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Vamos com a previsão do tempo, e a previsão do tempo vem em nome do Volman, um amigo para toda a vida. Vamos ver aí o que, que a gente tem para esse início de semana, amanhã feriado, né? Lembrando aí que o Volman, amanhã o atendimento do Volman é das 8 ao meio-dia. Dia de tempo bom, frio. Mesma coisa na terça-feira. Amanhã entre 3 e 14 graus, tá? 3 e 14 graus. Então, amanhã cedo vai ser mais frio do que hoje de manhã. Terça-feira entre 4 e 20 graus, entre 10 e 20 graus na quarta, entre 10 e 20 graus na quinta. Entra instabilidade na sexta-feira, entre 15 e 20 graus, a gente tem aí uma chuva mais volumosa na sexta-feira. Vamos ver uma coisa aqui, se ela se mantém aqui, né, gente? Vamos dar mais uma olhadinha em mais um site aqui, né? Vamos ver aqui, a sexta-feira ela tá um pouco complicada. A sexta, e ainda pode sobrar alguma coisa para o sábado. Assim é que a coisa está se desenhando para essa semana. Tá? As temperaturas, então, amanhã e terça, frio no amanhecer, e daí na quarta-feira começa a dar uma melhorada na questão da temperatura. Vamos na casa dos 20 graus, mas entra a chuva, principalmente na sexta-feira. Assim é que está se desenhando a coisa para nós. Deixa eu só dar uma conferida aqui pelo Inmet, né, que é o nosso site, vamos dizer assim, aquele que eu mais acredito, que é o que sempre tem dado certo. Ele coloca aqui dia 10, tá? Dia 10, a partir do dia 10, que é quinta-feira. Mas a chuva, ela tá mais, aqui ela 11, ó, dia 11, que é sexta-feira, 11, sexta-feira, e é um dia com a chuva mais complicada. Sábado a gente também ainda tem alguma coisa para nós aí. E no domingo volta a melhorar. 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Vamos para as manchetes. 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Inter perde para o Santos e decide pela manutenção do técnico Paulo Pezzolano. São José dos Ausentes registra neve na tarde desse domingo. Semana começa com tempo firme, mas sob frio intenso e risco de geada no Rio Grande do Sul. Sem Giovanni Cabral e Amuso, o Grêmio chega a Salvador para a partida contra o Vitória. Expansão de 45 milhões de reais em bairro planejado terá parque com Pomar até Coreto em Porto Alegre. Grêmio vai a Salvador para quebrar tabu no Brasileirão. Inter perde para o Santos por 3-2 e se afunda no Z4. Estas as manchetes do GZH. Vamos para o gas.com. Inter perde para o Santos em casa e se afunda na crise. Santa Cruz fica no empate com União Frederiquense em Frederico Westphalen. Desfile cívico-militar ocorre na rua Marechal Floriano amanhã.

Anvisa aprova importação de remédio experimental para piloto Lito Souza. Desfile cívico de Veracruz reúne 20 escolas e entidades participantes nesta segunda-feira. Veracruz entrega investimento de R$ 2 milhões em máquinas agrícolas. Estas as manchetes do Gás. 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Palmeiras perde a ponta ao empatar com o Botafogo, que segue perto do Z4. Cruzeiro vence o Atlético do Paraná em confronto direto e cola no G5. Chape vira sobre Corinthians fora de casa. Flamengo supera o Remo e assume a liderança do Brasileirão. Santos bate o Inter em jogaço de 5 gols e afunda o rival no Z4. Antonelli faz história, sobe 18 posições e quebra jejum de 60 anos. Mendonça libera a plenário e julgamento do caso Moraes. Neve cai na Serra Gaúcha à tarde e pode voltar à noite. Yamal e Rafinha brilham em atropelo do Barça sobre o Valencia. Avião da Amazon sai da pista e pega fogo perto do aeroporto em Miami. 5 morrem. Crise sem fim. Ponte Preta se isola com o pior jejum de vitórias da história da Série B. Passageiro amarrado com fita em voo nos Estados Unidos é identificado e responde por agressão. Torcedores do Inter deixam Beira-Rio antes do fim do primeiro tempo. O hotel mais bonito do mundo é o Castelo de 800 anos. Homem levanta peso equivalente ao do Cristo Redentor em menos de 24 horas e bate recorde mundial. Jovem relata momento de tensão ao ser arrastada por carro de aplicativo em São Paulo. Médica encontrada morta a facadas em apartamento no Paraná. Bebê estava ao lado do corpo. Marido foi preso suspeito de feminicídio. Vamos para os resultados desse final de semana, né? Vamos para os resultados aqui, né? Vamos para os resultados. Série B. Náutico 1, Botafogo e Ribeirão Preto 0, Criciúma 2, Cuiabá 0, Atlético Clube 5, Vila Nova 0. CRB 3, América Mineiro 1, Novo Horizontino 3, Avaí 1, Goiás 0, Fortaleza 1, Juventude e Atlético Goianense 2-2, Ceará 2, Sport 1, Londrina 1, Operário 2, Ponte Preta 0, São Bernardo 2. Com isso, Juventude é o primeiro com 47, segundo é o Criciúma com 47 também. O Novo Horizontino é o terceiro com 46, o Vila Nova 44, Fortaleza 44, CRB 42. Operário tem 40, Atlético Goianense 40, Sport 38. Ah, na ponta de baixo nós temos o Avaí, o Ceará com 31 é o primeiro fora. O Avaí tem 29, é o primeiro dentro, Londrina 22, América Mineiro 14 e Ponte Preta 10. Agora a gente vai para a Série A do Campeonato Brasileiro. Série A, vamos lá. Bragantino 2, Bahia 3, São Paulo 2, Atlético Mineiro 0, Fluminense 1, Vasco 0, Coritiba 1, Mirassol 2, Cruzeiro 3, Atlético do Paraná 1, Inter 2, Santos 3, Remo 0, Flamengo 1, Botafogo e Palmeiras 0 a 0. Em andamento, deve estar por terminar. Corinthians 1, Chapecoense 2.
Vamos só dar uma olhadinha aqui rapidamente. 41 minutos, 42 minutos do segundo tempo. E amanhã tem Vitória e Grêmio no Barradão. Flamengo 54, Palmeiras 53, Atlético do Paraná 45, Fluminense 45, Bahia 43, Cruzeiro 42, Curitiba 37, Atlético Mineiro 36, Bragantino 35, São Paulo na primeira página, décimo colocado 33. Depois vem Santos 32, Botafogo 31, Vitória 29, Grêmio 28 em 15º, em 16º, primeiro fora da zona do rebaixamento, Mirassol com 28. O Vasco tem 25, o Internacional tem 25, o Remo tem 23 e a Chapecoense 17. Isso aí os resultados, tá? Estes aí os resultados. 104 FM Cerro Branco. Vamos botar uma seleção musical para vocês, né? Para você que está ligado aí com a gente. Para você que está ligado com a gente, um baúzão das bandas de baile aí, né? Um baúzão das bandas de baile, né? Aquelas bandas que já fizeram sucesso, né? Só bandinha, as nossas bandas, né? As nossas bandas aí, né, que sempre fizeram sucesso aí, tá? Ah.

0: Devido ao sucesso da música Peito Apaixonado, nós do San Marino resolvemos gravar mais uma música em homenagem a todos vocês de casa, é ou não é, Negão?
1: É claro, Magrão, e a gente canta pra vocês.
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0: devido ao sucesso da música Peito Apaixonado, nós do Samarino resolvemos gravar mais uma música em homenagem a todos vocês de casa, é ou não é, Negão?
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0: 6 horas.
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Esta é a ZYM472-104,9 FM, a emissora da Associação para o Desenvolvimento de Cerro Branco, que neste momento estamos iniciando nossos trabalhos relativos à segunda-feira, 7 de setembro, feriado nacional. A todos que já estão na nossa companhia, vai o nosso muito bom dia. Vamos para a nossa mensagem do dia.

Se está enfermo, não se impressione. Qualquer mal ou aparência de mal é coisa passageira. A única essência eterna e real é Deus, que é todo o bem, a saúde perfeita, a felicidade integral, alegria sem sombras. Se a doença está experimentando, procure unir-se mentalmente à energia cósmica que lhes penetra o organismo juntamente com o ar que respira, que busque assim o revigoramento e purificação de todas as suas células. Um bom dia e um ótimo feriado de segunda-feira. Onde vou, irás nos acompanhar. A partir de agora, irás nos acompanhar aí, agradecendo a Deus aí por podermos estar com vocês, né? Nesta manhã, eu estar aqui, vocês estar lá ouvindo, né, a nossa programação. Hoje iniciei um pouquinho diferente, porque é dia da pátria, né, dia da independência, né? Então, a gente respeita ainda, tem muitos que não respeitem mais, né? Mas é sempre a gente aprendeu na aula, né, muito isso aí, o dia da independência, né, e respeitar a bandeira, né, tudo isso, né. Então vamos lá, vamos abrindo então nosso Acordando com a 104, nosso Roda do Chimarrão. Um ótimo feriado de segunda-feira. Onde vou, irás nos acompanhar. A partir de agora, irás nos acompanhar aí, agradecendo a Deus aí por podermos estar com vocês, né? Nesta manhã, eu estar aqui, vocês estar lá ouvindo, né, a nossa programação.

0: A gente respeita ainda, tem muitos que não respeitem mais, né? Mas é sempre a gente aprendeu na aula, né? Muito isso aí, o Dia da Independência, né? E respeitar a bandeira, né? Tudo isso, né? Então vamos lá, vamos abrindo então o nosso Acordando com a 104, nosso Roda do Chimarão.
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0: Muito bem, né? Então, hoje, como já falei, né? Dia 7 de setembro, né? Onde a gente também, como já disse, né? Não é só no colégio, mas também no Exército Brasileiro, né? A gente cantou muito hino nacional. Vamos lá, então, rodando aí as primeiras músicas, Renato Borghetti. No Roda do Chimarão.

0: Muito bem, são 6 horas e 19 minutos, 6 e 19, né? 104,9 FM, Rádio Com de Cerro Branco e o Roda do Chimarão. Vamos para nossos apoiadores, né? Que o teu dia já está começando a clarear.
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0: Muito bem, vamos seguindo, 6h24, o tempo está um pouco nublado, temperatura 5 graus, né? Está frio, mas está nublado, não vai ter geada nesta manhã de 7 de setembro, feriado, o pessoal tudo dormindo, né? Tudo parece que dormindo, né? Eu estou aí, vamos trabalhar, hoje é segunda-feira, vamos alegrar um pouco aí. Vamos então com mais música no nosso Roda do Chimarão, batendo e pintando.

0: Muito bem, vamos lá, então, né, na sequência, é, nossa manhã, né, vamos então atendendo agora, né, é, nos mandou aí seu Zoom da Mata, lá de São Paulo, né, vamos lá, bom dia, seu.
1: Bom dia, prezado comunicador Olívio. Bom dia, amigos e ouvintes da 104.9. Abraço do Zoom da Mata. Uma santa e abençoada semana para todos nós. Meu abraço para Odemar, meu ídolo, Dona Nazir, saúde. Ah, o Cláudio e toda a família, saúde. Seu Olívio, abraço para o senhor, meu prezado comunicador. É, Sabino Vargas, Ronaldo Machado, Dona Nazir e família, Galdério Moacir Rodrigues, Dona Marlete Silva. Um abraço a todos, com saudade, abraço e estamos juntos, palanqueado na 104.9. Abraço, meu povo!
0: Muito bem, muito obrigado. E a hora que chegar por aí, o senhor está em casa, né? Está em casa, né? Pode chegar por aí, né? Muita porteira está aberta. Mas vamos lá então, seu Zunda Mata. Toca, canta mais uma.

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2: Muito bem, vamos lá, 6 horas e 35 minutos, 6 e 35, vamos atendendo então aí o pessoal aí que está ligando, né, vamos lá, mas vamos ter que achar primeiro. Vamos rodar aí uma música então aí para o seu Ari da Silva primeiro, seu livro, toca uma música para minha mãe Naura, meus irmãos, cunhados, tios, sobrinhos, eita, né. Tio, filho Ariel, para o tio, para a tia Claudete e o tio Maneco, e para todos os amigos, vai então aí a próxima música.

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2: Vamos lá então, 6h44, atendendo o seu Darcito Travessão, né? Seu Darcito Travessão pediu aí a música Pica Amor, né? Com o trio Pereira de Moura, né? Oferecer para todos os ouvintes que estão na sintonia, para a esposa Cilei, para nós, a todos os ouvintes, né? Que já estão acordados, que já estão com seu rádio ligado, tomando chimarrão, então tá aí na sequência neste feriado hoje.
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Hola, son 6:47, 6:47, vamos mais uma música e depois vamos para nossos avisos, comunicados que temos para esta manhã de hoje. Um abraço lá para o seu Enio Bauman, Dona Sema, né, que estão lá sempre ligados, né, que vai então tocar aí, né, seu Enio vai tocar aí Baile de Rancho com o Enio Bauman.

Muito bem, são 6 horas e 50 minutos, 6 e 50, né? Vamos lá na sequência aí da nossa programação, né? Está aí, né? Vamos então, seu Wilton Ming está lá na sintonia, né? Bom dia, já estou tomando chimarrão com o Zeniro, que hoje completa 88 anos, né? Então tá aí, né? Então, aí vamos então, ele pediu aí para rodar a música aí, Velho Pai, aí com Teixeirinha, né? Vamos ver aí se nós rodamos então para ele aí, Velho Pai.

0: Muito bem, então, um abraço lá pro meu amigo Zeniro Mings, né? Que hoje tá completando, então, mais um ano de vida, né? É, e tá aí, 88 anos, né? Seu Zeniro, então, né? Vai, então, a minha homenagem também, né? Pra ele, né? Tudo de bom, saúde e felicidades aí pelos 88 anos, né? 88 anos, né? É, não é para qualquer um, né? Mas, é, sempre tem gente que chega lá. Abraço, seu Hilton. Obrigado aí pela participação aí hoje, direto de Candelária, né? Hoje está em Candelária. Muito bem, vamos então para umas exceções políticas e depois aí nossos convites.
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10: Muito bem, então, corrigindo, meu amigo Ciniro Mink está completando 89 anos, né? Eu até que olhei por cima, ligeiro, achei que era 88, mas eu já tinha tirado, né? Daí a cabeça já não segura mais. Então, obrigado, seu Hilton, por corrigir aí. 89 anos é pai do seu Hilton Mink, seu Ciniro Mink. Muito bem, vamos então para os demais convites.
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4: Muito bem, né? Encerramos aqui a propaganda eleitoral gratuita que volta meio-dia. Na sequência, vem aí Luz no Caminho, apresentado pelo professor João, aqui na 104,9 FM, Rádio Conde Cerro Branco, 7 horas e 25.
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6: Olá, meus amigos, muito bom dia. Bom dia a você que está ligado com essa emissora. Prazer muito grande poder chegar até o recesso do seu lar com o programa Luz no Caminho. Gente, é um prazer muito grande eu poder ter essa permissão de você continuar com o seu rádio ligado. E eu estou chegando aqui para anunciar para você o nosso trabalho aqui em Cerro Branco nesta terça-feira. Portanto, amanhã, né? Eu vou estar a partir das 8 horas da manhã já atendendo você aqui em Cerro Branco e eu fico até às 5 horas da tarde. Você e sua família são os nossos convidados especial. Você que esteja precisando de uma ajuda espiritual, de um socorro espiritual, precisando muitas vezes de resolver alguns problemas, e existem problemas que nós só resolvemos quando estamos preparados espiritualmente. Existem forças espirituais que se apoderam muitas vezes ao redor do teu trabalho, ao redor da tua vida, do teu casamento, dos teus negócios, das tuas plantações, e as coisas começam, em vez de ir para frente, empaca ou então começa a andar para trás. Então, eu vou estar ajudando pessoas que me procurarem, pessoas que tomaram a decisão do seu coração e vir me procurar ali no nosso consultório. Eu vou estar atendendo e revelando para você a causa e a origem de todos os problemas que têm atormentado você. Eu gostaria de falar com a senhora que me mandou uma mensagem. Ela dizia assim: professor João, é um prazer eu poder estar me comunicando através do telefone com o senhor. através do WhatsApp. E eu gostaria de agradecer todos os milagres que eu alcancei. Eu não vou falar em todos, ela diz assim, mas vou falar de um principal. Eu tinha perdido a mobilização de uma perna, da minha perna direita. Eu não mexia mais com a perna, nem com os dedos do pé. Eu não mexia, não conseguia mexer. Eu estava com a perna completamente paralisada. Já fazia praticamente 2 anos. E eu achei que até eu ia perder minha perna, porque ela começou a afinar, começou a ficar diferente da outra. E aproximadamente 15 dias, quase 16 dias praticamente, o Senhor fez uma oração por mim e me disse que eu ia ficar boa. Eu lhe confesso, professor, que eu não acreditei. Mas quando eu saí do seu consultório, eu comecei a sentir um calor muito grande na perna. E senti como se tivesse uma mão segurando o meu pé. E a partir daquele momento eu comecei a mexer com os dedos. Em seguida eu já pude dobrar um pouquinho o joelho. E para finalizar, eu estou caminhando quase que normal, coisa que eu não fazia há quase 2 anos. Muito obrigado, professor. Que é isso, filha, não precisa agradecer, certo? Não precisa agradecer. Agradeça a Deus, né? Agradeça a Deus. Eu acredito que esses milagres, assim, essas bênçãos, tudo vem de Deus. Eu sou apenas um instrumento dele. Mas eu quero, neste momento, que você que está com seu rádio ligado, você que está fazendo alguma coisa, você deixe tudo de lado, largue um pouquinho, porque eu vou dar evidência ao vivo aqui para você, vou estar falando aqui no rádio, vou estar dando a revelação de pessoas que estão com o rádio ligado, estão me ouvindo neste momento. Eu quero falar com uma pessoa, esta pessoa, ela tem andado muito doente. Essa pessoa ainda não foi consultar comigo, ainda provavelmente não me conheça, mas eu estou vendo aqui a tua situação. Eu estou vendo aqui a situação que você tem passado e você já tem feito quase que de tudo. E esse quase que de tudo de nada tem adiantado. Você continua cada vez pior. Às vezes tem um dia que está melhorzinho, outro dia que está pior. Eu gostaria que você fosse falar comigo. Teu problema é um problema espiritual, não é um problema físico. Você sente a manifestação física, mas é espiritual. Então, se você puder, venha nessa terça falar comigo, certo? Estou aqui na rua da Câmara dos Vereadores, bem ao lado da borracharia ali. Ali está a nossa sala de atendimento. Você é uma das pessoas que eu preciso falar urgente com você, para que você resolva todos os seus problemas. Há uma outra pessoa aqui. Essa pessoa, ela encontrou algo na sua casa, no seu pátio, mas ela encontrou no seu lar algo estranho. Algo que ela sabe que foi jogado lá dentro. E depois que ela encontrou isso, parece que algumas coisas começaram a dar errado. Você não tem ideia do que está para acontecer. Então eu gostaria que você me procurasse. Se você tem isso aí, me leva para me ver. Se você jogou fora, não tem problema nenhum, você me procure com urgência. E há uma pessoa que... Essa pessoa tem um mau sentimento ou um má sentimento. É como se uma coisa ruim tivesse para acontecer. É você que está me ouvindo. É você que está me ouvindo agora. Você sente como se tivesse... Que a qualquer momento fosse acontecer alguma coisa, você ia saber uma notícia ruim. E isso aí é um encosto espiritual de algo que foi feito para você. E realmente, se você não tomar uma atitude, poderá acontecer coisas terríveis. Então, se você puder me procurar, faça um esforço. Faça um esforço e me procure. E eu vou ter o prazer de atender e de ajudar você. Há uma outra pessoa que está com o rádio ligado. Esta pessoa, ela tem enfrentado sérios problemas familiar. Sérios problemas familiar. Coisa que não acontecia antes. E às vezes ela fica procurando e se perguntando por que ela não encontra a resposta. Pois eu tenho a resposta para você. E também quero falar com a pessoa que está nos ouvindo neste momento. Esta pessoa tem alguém que deve para você. Alguém que deve para você. Você tem a esperança de pegar esse valor. Só que você não vai pegar porque teve uma outra pessoa que fez um trabalho para te entrar em miséria. E é o que está acontecendo. Então, me procura ali. Vamos conversar, eu quero abrir teus caminhos. Eu vou te ajudar a vencer e tu vai ver que você vai ter a oportunidade de pegar o que é seu. Novamente, essa pessoa vai te pagar, com certeza. Meu amigo, minha amiga, então, terça-feira agora, eu vou estar aqui em Cerro Branco, amanhã, a partir das 8 da manhã até as 5 da tarde. E depois, na sexta-feira, eu vou estar atendendo das 8 horas da manhã até as 5 da tarde. Terça, a partir das 8 até as 5. E na sexta, novamente. Eu vou ficando por aqui. Um abração e um beijo no coração de todos. Fiquem com Deus. Amanhã eu retorno aqui na emissora.
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Muito bem, né? Vamos encerrando aqui mais um programa Luz no Caminho, que volta amanhã. Na sequência, eu e Dona Gladys, aqui na 104,9 FM, Rádio Condiceiro Branco, vamos com o programa Caminhando com a Igreja até às 8 horas. 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

Um bom dia a todos os ouvintes do programa Caminhando com a Igreja. Iniciamos o nosso programa no dia de hoje, em nome do Pai, do Filho e do Espírito Santo, com a oração da manhã. Meu Deus e Pai, eu vos ofereço este dia, que vou começar com todas as minhas orações, trabalhos, lutas, dificuldades, alegrias e sofrimentos. Que mais este dia, que vossa bondade me concede, sirva para vos glorificar e para mais de vós me aproximar, cumprindo fielmente as tarefas que me confiastes junto a meus irmãos. Que não desanime nas dificuldades e tropeços, nem me envaideça nos êxitos e glorificações. Aceitai, Senhor, a oblação deste novo dia, que em vosso nome, para a vossa glória e bem do meu próximo, quero viver. Em união com Jesus Salvador, e por intercessão de Maria Medianeira, cuja imagem esteja sempre diante dos olhos e no coração, para nela modelar todos os atos deste dia, assim seja. Amém. Ouçamos.

No dia de hoje, 7 de setembro, estão de aniversário em nossa paróquia, em geral, Alexis Colaudi, Yasmin da Rosa, Emanuel Soares Guedes. E também, aqui na outra lista, Melissa Paulman Soares. A todos eles, então, o nosso abraço, com os melhores votos de paz, saúde e felicidade, e que Deus sempre os abençoe. Ouçamos.

Hoje, dia 7 de setembro, gostaríamos de levar para vocês o Evangelho do dia de hoje, que é de Lucas capítulo 6, versículos de 6 a 11. Em outro sábado, Jesus entrou na sinagoga e se pôs a ensinar. Estava aí um homem que tinha a mão direita paralisada. Os doutores da lei e fariseus observavam Jesus a fim de ver se ele o curaria no sábado, para assim terem motivo de acusá-lo. Mas Jesus conhecia o pensamento deles e disse ao homem que tinha a mão paralisada: levanta-te, levante-se e fique de pé no centro. Ele se levantou e ficou de pé. Jesus lhes disse: eu pergunto a vocês, no sábado é permitido fazer o bem ou fazer o mal? Salvar uma vida ou destruí-la? E lançando o olhar sobre todos, disse ao homem: estenda a mão. Ele obedeceu e sua mão ficou curada. Eles se encheram de raiva e discutiam entre si sobre o que fariam contra Jesus. São essas para nós hoje palavras da salvação. Glória a vós, Senhor. Um pequeno comentário sobre este evangelho. Apesar de exigir o repouso absoluto no dia de sábado, a lei mosaica permitia que, em caso de necessidade, se realizasse uma ação para salvar uma vida. É a esta prerrogativa da lei de que Jesus se refere. Mostra, portanto, que não é algo novo, mas algo que os fariseus deixaram cair no esquecimento em função de sua casuística excessiva e aprisionante. Se a lei de Moisés prevê que se pode romper o repouso semanal para salvar uma vida, significa que permite que se faça o bem. Significa que o bem e a vida estão acima das prescrições legais. É essa mentalidade que Jesus tenta reavivar ao fazer o bem sempre, inclusive num dia de sábado, porque a salvação atua na nossa vida o tempo todo. E obrigado, Senhor, por nos ensinar o verdadeiro sentido e valor da lei, permitindo que ela seja para nós um farol que indica o caminho para nos aproximarmos sempre mais de Deus e da salvação. Ouçamos.

Nós gostaríamos, então, de levar para vocês a programação do atendimento religioso da nossa paróquia Santo Antônio para esta semana. No sábado, dia 12, nós teremos missa na comunidade Santa Luzia, às 9 horas da manhã. Às 14h30 será na comunidade São Roque. E às 16 horas, na comunidade Nossa Senhora de Fátima. Domingo, dia 13, nós teremos missa às 9 horas na Matriz, em honra a Santo Antônio, com a liturgia a cargo dos crismandos da Matriz. E às 9h30, na comunidade Santo Osvaldo. Às 14 horas na comunidade São Pedro e às 15h30 na comunidade Nossa Senhora das Graças. E um convite especial para a nossa festa do dia 27 de setembro. A programação é a seguinte: às 10 horas, missa crioula, com a participação do CTG Querência do Cerro Branco e os cavalarianos. 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Você é nosso convidado especial. Então, para participar desta nossa festa, e nós gostaríamos, né, de que tivesse uma boa participação, porque sempre é tradicional, né, com a nossa missa crioula, que será rezada no pátio da nossa igreja Santo Antônio. Então, a todos vocês, esse convite, e se façam presentes. Ouçamos.

No dia de hoje, dia 7 de setembro, né, eu tenho boas recordações desse dia. Quando criança, a gente sempre participava dos desfiles, né, em homenagem à nossa pátria. É, e a gente tem um pensamento, né, de que, e um pedido a Deus que ilumine as pessoas que comandam esse nosso país e que pretendem comandá-lo, para que vejam o bem do seu povo e não de certas classes. E com isso peço a vocês para que acompanhem a nossa oração à Nossa Senhora da Saúde. A vossa proteção recorremos, ó Santa Mãe de Deus, consoladora dos aflitos e saúde dos enfermos. Não desprezeis nossas súplicas em nossas necessidades e livrai-nos sempre de todos os perigos e doenças. Ó Virgem gloriosa e bendita Senhora nossa, medianeira nossa, advogada nossa, com vosso Filho reconciliai-nos e vosso Filho recomendai-nos, a vosso Filho apresentai-nos. Virgem Puríssima, que sois a saúde dos enfermos e refúgio dos pecadores, a consoladora dos aflitos e a distribuidora de todas as graças, na minha fraqueza e no meu desânimo, pelo apelo hoje para os tesouros da vossa divina misericórdia e bondade, e atrevo-me a chamar-vos de doce nome de mãe. Sim, ó mãe, atendei-me com minha enfermidade, dai-me a saúde do corpo para que possa cumprir os meus deveres com ânimo e alegria e com a mesma disposição sirva a vosso Filho Jesus e agradeça a vós, saúde dos enfermos. Nossa Senhora da Saúde, rogai por nós. Amém. Ouçamos.

No dia de hoje, gostaríamos de deixar uma mensagem para vocês. Cerque sua vida com o doce sentimento do amor. Não tenha prevenção contra seus semelhantes. Se alguém não o compreender, se alguém o ferir ou magoar, procure retribuir com maior compreensão, com atenções redobradas. Só o amor é capaz de vencer as barreiras da separação, de aproximar as criaturas, de solidificar amizades. Então, cerque sua vida com o doce sentimento do amor. E desperte para as verdades superiores. Não se luta com as conquistas fáceis, com os prazeres transitórios, com as sensações efêmeras. Busque intensamente as coisas sólidas e duradouras. E para isso espalhe em redor de você alegria e otimismo, bondade e amor, que são as bases firmes e eternas da felicidade que jamais termina. Só o amor constrói para a eternidade. Nós gostaríamos então de desejar a todos vocês uma boa semana e, se Deus assim o permitir, na próxima eu estarei aqui. E um agradecimento especial, principalmente no dia como hoje, né, feriado nacional, seu PRIB está aqui e os nossos apoiadores também. Que sejam sempre abençoados. Tchau.

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8: 8:07.
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10: Muito bem, continue ligado na nossa programação, né? Já são 8:07. Na sequência vem aí o Manhã Musical, né? Hoje feriado. Vamos deixando a seleção musical, logo mais eu volto aí para prosseguindo aí com o programa Manhã Musical.

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0: 8:41.
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4: Muito bem, são 9h06, nosso manhã musical neste feriado, dia da independência do Brasil, onde aí então em 1822, se eu não me engano, foi a independência do Brasil. E daí hoje então um dia de refletir, um dia de feriado, e eu coloquei aqui, uma mensagem que eu achei muito linda, né? E vou repassar aí para nossos ouvintes. Cuide bem desta fala desse cara aí que fala a verdade, né? Sobre o exemplo do Brasil, o que, que deveria ser, como seria, né? Se fosse assim, nós estaria numa vida muito diferente. Então vamos ouvir.
5: Filhos ao circo. E ao chegar à bilheteria, ele pergunta: olá, quanto custa a entrada? O vendedor então responde gentilmente: R$30 para adultos e R$20 para crianças de 7 a 14 anos. Crianças até 6 anos não pagam. Quantos anos eles têm? E o pai então responde: o menor tem 3 anos e o maior 7 anos. Com um sorriso largo, o rapaz da bilheteria então diz: se você, o senhor, tivesse falado que o mais velho tinha 6 anos, eu não iria perceber nada e você economizaria R$20. E o pai responde: sim, é verdade. Pode ser que você não percebesse, mas meus filhos saberiam que eu menti para obter uma vantagem. E a lembrança dessa tarde seria, não seria especial, na verdade seria terrível para o caráter e para a vida deles. Hoje eu deixo de economizar R$20, que não me pertenceria por direito, mas ganho a esperança de que meus filhos saberão a importância de dizer toda a verdade. O atendente permaneceu calado, mudo. Também ele teria uma tarde especial para se lembrar. Sabe, amados, essa história ilustra uma cena em que os filhos presenciam uma atitude correta do pai. Educar é dar o exemplo, é mostrar como se faz. Sabe, a corrupção começa nos pequenos gestos e são passados às novas gerações como algo comum que não tem problema nenhum. Pensa sobre isso. É desses filhos que são educados desse jeito que o Brasil precisa, é dessas autoridades que nós precisamos, é desses políticos que nós precisamos. Pensa sobre isso. Deus te abençoe.
4: Muito bem, né? É uma bonita mensagem do pastor Ademir.
5: Direito, mas ganho a esperança de que meus filhos saberão a importância de dizer toda a verdade. O atendente permaneceu calado, mudo. Também ele teria uma tarde especial para se lembrar. Sabe, amados, essa história ilustra uma cena em que os filhos presenciam uma atitude correta do pai. Educar é dar o exemplo, é mostrar como se faz.

0: comum que não tem problema nenhum. Pensa sobre isso. É desses filhos que são educados desse jeito que o Brasil precisa. É dessas autoridades que nós precisamos. É desses políticos que nós precisamos. Pensa sobre isso. Deus te abençoe.
1: Muito bem, né? É uma bonita mensagem do pastor Ademir. É isso hoje, né? O exemplo vem dos pais para os filhos, né? Onde o filho enxerga o que o pai faz errado, é, isto é um mau exemplo, né? O filho nunca pode assistir aí um erro, né? Foi o que aconteceu ali, né? O pai não queria mentir, né? E o outro achou que ele deveria ter mentido, né? Mas, como exemplo, que estava o filho junto, ele fez o correto, né? E o correto é sempre certo, né? O que é certo, né? E assim, se fosse nosso Brasil, assim as coisas estavam bem diferentes, né? Mas isso aí, vamos lá, né? 9 horas e 10 minutos, vamos a mais música.

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1: 9 horas e 17 minutos.

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8: 9 horas e 46 minutos.

Tudo bem, são 10 horas e 1 minuto, vamos ficando por aqui com o Manhã Musical, que volta amanhã. Na sequência vem aí o Festival de Banda, né? Festival de Banda apresentado todos os dias nesse horário, né? Vamos então com a boa música na sequência.

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0: Horas e 21 minutos.

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1: 10 horas e 43 minutos.

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0: Muito bem, são 11 horas em ponto, nosso festival de banda, né? Vamos então aí deixando a boa música, né? Nosso festival de banda segunda parte, vamos até meio-dia e depois meio-dia vem aí o informativo A FUBRA e depois 5 minutos com Jesus. E assim vamos então hoje neste feriado intercalando nossa programação diferenciada.

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1: 11 horas e 5

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1: 12 horas. Doze horas.

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14: O nosso muito boa tarde a todos os nossos amigos e amigas ouvintes que estão ligados aqui na nossa emissora nesta tarde de segunda-feira, dia 7 de setembro, feriado nacional da independência do Brasil. Uma tarde de segunda-feira aí com o céu parcialmente nublado depois de um final de semana com muito frio, registros aí até de queda de neve em alguns pontos da Serra Gaúcha. Aqui, nesse momento, a temperatura se encontra na casa dos 13 graus, mas com certeza a sensação térmica é inferior a esta temperatura, em razão da presença do vento aqui em nosso município. E a partir de agora, então, aqui na nossa emissora, estarei na sua companhia, normalmente com a nossa programação da tarde, neste feriado de 7 de setembro, iniciando então com o espaço do nosso rádio informativo, com notas, avisos, convites e comunicados, contando sempre com o apoio cultural da AFUBRA, a Associação dos Fumicultores de Cerro Branco e toda a região, a AFUBRA, que está sempre ao lado 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

Muito bem, então está aí convite para as festividades dos próximos dias aqui do nosso município e também da nossa região. E temos aqui comunicado de desligamento programado número 100/2026, onde a Cooperativa de Eletrificação Centro Jacuí Limitada Seletro comunica que haverá interrupção no fornecimento de energia elétrica no dia 8 de setembro, portanto, amanhã, terça-feira, das 14 horas às 18 horas. Este desligamento atingirá as seguintes localidades: em Candelária, na Linha Palmeira e no Bom Retiro. O desligamento programado tem como objetivo promover ações de melhoria na rede de distribuição, seja por meio de manutenção preventiva ou investimento. O restabelecimento da energia poderá ser normalizado em tempo menor que o previsto acima, e em caso de condições climáticas desfavoráveis ou eventos emergenciais, este desligamento poderá ser suspenso sem aviso prévio e reprogramado para uma nova data. Muito bem, 12 horas e 34 minutos, chegando ao final do espaço do nosso rádio informativo desta segunda-feira, dia 7 de setembro, que contou com o apoio cultural da AFUBRA, a Associação dos Fumicultores de Cerro Branco e toda a região, a AFUBRA, que conta com a sua loja localizada em Candelária, na Avenida Getúlio Vargas, número 400. 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E na sequência, aqui na nossa emissora, você fica com o programa 5 Minutos com Jesus, programa da Congregação Evangélica Luterana Betel, a apresentação aqui na nossa emissora, a cargo do pastor Claudir Betcher.

Programa 5 Minutos com Jesus está recebendo da parte de Deus a oportunidade de iniciar uma nova semana. O programa 5 Minutos com Jesus, ele tem sempre como objetivo levar até a tua vida, querido ouvinte, o momento de reflexão fundamentado na palavra de Deus. Hoje, 7 de setembro, segunda-feira, 2026, o programa convida você a refletir no tema dependência ou morte. Texto bíblico base, Evangelho de João, capítulo 15, versículo 5. Eu sou a videira e vocês são os ramos. Quem está unido comigo e eu com ele, esse dá muito fruto. Estimados ouvintes do programa 5 Minutos com Jesus, no dia da independência, celebramos a liberdade conquistada para o nosso país. No entanto, a palavra de Deus nos lembra de uma dependência essencial para cada um de nós, a de Jesus Cristo. Ele nos diz: eu sou a videira e vocês são os ramos. Quem está unido comigo e eu com ele, esse dá muito fruto. Assim como um ramo não pode sobreviver sem estar ligado à videira, nossa vida perde o sentido e os frutos quando estamos afastados de Deus. A verdadeira independência não está em viver sem limites, mas em depender de Cristo para tudo. Nele encontramos força, sabedoria e paz, mesmo diante dos desafios. Quando nos desligamos dele, enfrentamos um vazio que leva à morte espiritual. Mas quando estamos unidos a ele, encontramos sentido, direção e sustento. A boa notícia é que ele nos convida a permanecer na videira. Ele não apenas nos dá liberdade, mas também transforma nossa dependência em uma experiência de amor e alegria. Assim como o Brasil conquistou sua independência política, precisamos buscar a liberdade que só Cristo pode oferecer. Ele é o alicerce que nos permite viver de maneira plena e significativa. Celebrar nossa dependência de Deus não é uma fraqueza, mas um ato de reconhecimento que nele encontramos força, direção e verdadeira liberdade. Que hoje possamos refletir como ver a dependência de Deus como força e não fraqueza. E por fim, que a nossa oração seja: Senhor Jesus, sem ti nada podemos fazer. Ajuda-nos a permanecer ligados a ti, para que demos frutos que glorifiquem o teu nome, que encontremos a verdadeira liberdade em confiar plenamente em teu amor. Em teu nome, hoje e sempre. Amém.

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Muito bem, 104.9 FM, Rádio Com de Cerro Branco. Tarde de segunda-feira, dia 7 de setembro de 2026, feriado de 7 de setembro, independência do Brasil, feriado nacional. E a partir de agora, então, aqui na nossa emissora, vamos dando início ao nosso programa Tarde de Sucessos, onde o nosso telefone de contato está aberto para quem quiser ligar, pedir a sua música ou fazer a sua homenagem. É só entrar em contato conosco através do 996191014. Com muita alegria, a partir de agora, na sua companhia, vamos iniciando o nosso programa desta tarde.

sua homenagem, é só entrar em contato conosco através do 996191014. Com muita alegria, a partir de agora, na sua companhia, vamos iniciando o nosso programa desta tarde.

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Muito bem, 13 horas e 29 minutos, mandando um abraço especial para a nossa amiga ouvinte, a dona Marisa, que está ligada conosco no nosso Tarde de Sucessos e quer curtir então nesta tarde uma música com Renan Júnior. Então, em especial para Marisa, vem chegando Renan Júnior com a música Sonhei com Você.

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9: Muito bem, 14 horas e 56 minutos. Vamos mandando também um abraço especial para a nossa amiga ouvinte, a Maikele, que está ligada conosco no nosso Tarde de Sucessos e quer curtir, então, nesta segunda-feira, uma música com a dupla Bruno e Marrone. Então, em especial para a Maikele, vem chegando Bruno e Marrone com a música Já Não Sei Mais Nada.

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0: Muito bem, 16 horas e 43 minutos, chegando então ao final do nosso Tarde de Sucessos desta segunda-feira, dia 7 de setembro. Agradecendo então a companhia e a sintonia de todos os nossos amigos e amigas ouvintes que estiveram ligados conosco no nosso programa do dia de hoje. Eu volto então amanhã, a partir do meio-dia. E na sequência, aqui na nossa emissora, deixo vocês na companhia do nosso colega Marcos. A todos, um ótimo final de segunda-feira e até amanhã!
1: 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Com vocês!

0: ouvindo!
1: ZYM472, 104,9, Rádio Comunitária de Cerro Branco, hoje, segunda-feira, 7 de setembro, feriado da Independência. Estamos chegando, amigo ouvintes, com o nosso fim de tarde. A boa música segue aqui pra ti, ao vivaço, né? Ao vivaço. 15 graus, 5 décimos de temperatura, 54,2% umidade relativa do ar e a pressão atmosférica está em 1010,8 hectopascais. Informação da Central de Meteorologia da Escola Carlos Miller de Cerro Branco. Agora faltam 12 minutos para daqui a pouco, 5 da tarde.
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0: 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Agora faltando 3 minutinhos para 5 horas, 104 FM Cerro Branco, a gente está chegando, amigo ouvinte Dorinho, cabeleireiro, cortes masculinos, femininos, infantis, Dorinho Cabeleireiro. Vamos lembrar que tem Ronda Crioula da Augusto Schultz nesta sexta-feira, tá? Nesta sexta-feira, Ronda Crioula da Augusto Schultz, ali no Pavilhão Betel. No sábado tem o, lá no Ildonar Gelser, o bailinho do tio velho, a partir das 20 horas com o Nova Sedução. Também tem o Festival da Mandioca e tem o Baile dos Bombeiros Voluntários. E no domingo, né? No domingo tem Sandro Schmidt, né? Sandro Schmidt com LF e os amigos, né? A partir das 19 horas. LF e amigos no Sandro Schmidt neste domingo a partir das 19 horas. Dorinho Cabeleireiro, cortes masculinos, femininos, infantis, Dorinho Cabeleireiro. Vamos para a previsão do tempo em nome do Romano, um amigo para toda a vida. 993-38-6844 é o telefone, é o novo telefone do Volman, 993-38-6844, tá? Tô bem, muito bem, né? Furão, né? Furão, vamos lá. Previsão de tempo amanhã, mais um dia de tempo bom, entre 4 e 20 graus, tá? Deve ter nevoeiro amanhã de manhã, tá? A serração. Entre 10 e 20 graus na quarta, tempo bom, entre 12 e 20 graus na quinta, final do dia deve ter alguma instabilidade. A sexta-feira é de instabilidade. É tarde e noite de chuva. Vamos dar uma olhada aqui se o... vamos olhar aqui, né? Vamos olhar aqui. É, a partir aí da tarde para diante a gente vai ter chuva na sexta. Esta situação do tempo aí para o final de semana, então. Sábado essa chuva diminui, domingo não deveremos ter, volta a chuva na segunda. 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Agora, 5 da tarde, vamos lá, vamos trazendo a primeira aqui, vamos mandando aí para a Lisane e para o Carlos, vamos mandando também para a Julieta e para o João, vamos mandando também para a Mara e para o Olívio, para a Doracília, para a Nelce, para a Dene, para a Denise, para a Marina.

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0: Agora, 5 horas e 13 minutos, o Nilceu pra Claudete.

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0: 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Agora 5 horas e 24 minutos, 5h24, seguimos em frente trazendo mais uma aqui, a Claudete, pro amor Nilceu.

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1: Boa tarde, Furão. Aqui é a Eneida. Queria pedir uma música pra mim, Jocelia, Dona Naura, uma com Roberto Carlos pra nós escutar. Foi ouvido, uma boa tarde. Um bom fim de semana pra ti.

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2: Faltando agora 13 minutos para 6. A Terezinha e o Neri vão ouvir essa aqui, ó.

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1: A agora, faltando 6 minutos para 6, eu vou trazendo o pedido aqui da Mara e do Livres, que estão assando.
2: Não possui plano funerário, mas
1: tá mandando música para a Lisane e para o Carlos, né? Para a Lisane e para o Carlos, então.

Vou ficando por aqui, volto às 8. Hoje não tem Voz do Brasil, tá? Hoje não tem Voz do Brasil, é música direto até às 8.

O pai de família chegou em casa e se sentou à mesa com as contas do mês a pagar, e algumas já vencidas, quando seu filhinho, cheio de alegria, entrou correndo na sala e disse com entusiasmo: "Feliz aniversário, papai. Mamãe disse que você está completando 55 anos hoje. Por isso, eu vou lhe dar 55 beijos, um para cada ano." O garoto começou a fazer o que prometera quando o pai exclamou: "Oh, filho, agora não, estou tão ocupado." O menino fez silêncio imediato, mas o seu gesto chamou a atenção do aniversariante. Olhando-o, o pai percebeu que havia lágrimas em seus grandes olhos azuis. Desculpando-se, disse ao filho: "Você pode terminar amanhã." O menino não respondeu e não foi capaz de disfarçar o seu desapontamento enquanto se afastava. Naquela mesma noite, o pai lhe falou: "Venha cá e termine de me dar seus beijos agora, filho." Ou ele não ouviu, ou não estava mais com vontade, pois não atendeu ao pedido. Dois meses depois, um acidente levou o garoto. Seu corpo foi sepultado num pequeno cemitério perto do lugar onde ele gostava de brincar. Aquele pai constantemente se sentava ao lado do túmulo do seu pequeno e, observando a natureza, pensava consigo mesmo: "O canto do sabiá não é mais doce que a voz do meu filho. E a rolinha que canta para os seus filhotes não é tão gentil como o menininho que deixou de completar a sua declaração de amor. Ah, se eu pudesse ao menos lhe dizer como me arrependo daquelas palavras impensadas. E como meu coração está doendo agora por causa de minha falta de delicadeza. Hoje, eu fico aqui sentado pensando em como pude não retribuir seu afeto, mas entristeci seu pequeno coração cheio de ternura. Às vezes, por motivos banais, deixamos passar oportunidades únicas que jamais se repetirão em nossas vidas. São momentos em que uma distração qualquer nos afasta do abraço afetuoso de um ser querido. Um compromisso que poderíamos adiar nos impede de ficar um pouco mais com alguém que nos deixará em breve. Depois, como aconteceu ao pai que recusou os beijos do filho, só resta a dor do arrependimento. E essa dor é como um fogo que queima sem consumir. E não é necessário que a pessoa a quem negamos nossa atenção seja arrebatada pela morte para que sintamos o desconforto do arrependimento. Quantos filhos deixam de procurar os pais por falta de atenção e se vão em busca de alguém que ouça seus desabafos ou responda às suas perguntas? Quantas esposas se fecham no mutismo depois de várias tentativas de diálogo com o companheiro indiferente ou frio? Quantos esposos se isolam após tentativas frustradas de entendimento? Por todas essas razões, vale a pena prestar atenção nos braços que se distendem para um abraço, nos lábios que se dispõem para um beijo, nas mãos que se oferecem para um carinho. Um gesto de ternura deve ser sempre bem recebido, mesmo que estejamos sobrecarregados, cansados, sem vontade de atender. Uma demonstração de amor é sempre bem-vinda para dar novo colorido às nossas horas, ao nosso dia a dia, às nossas lutas. O amor, quando chega, dissipa as trevas, clareia o caminho, perfuma o ambiente e refaz o ânimo de quem recebe a sua amável visita. Pense nisso.

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1: Essa. 18 horas e 20 minutos.

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1: 18 horas e 42 minutos.

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1: 19 horas e 1 minuto.

Em nome do Pai, do Filho e do Espírito Santo. E com licença, patrão celestial, vou chegando despacito, enquanto servo amargo de minhas confidências, porque o romper da madrugada e o descambar do sol, tomara que todo mundo seja meu irmão. Eu bem sei que qualquer guasca bem pilchado, de faca, rebenque e esporas, não se afirma nos arrais da vida se não se estriba na proteção do céu. Ouve, patrão celeste, a oração que te faço. Ao romper da madrugada e ao descambar do sol, tomara que todo mundo seja como irmão. Ajuda a perdoar as afrontas e não fazer aos outros o que eu não quero para mim. Perdoa, meu Senhor, porque rengueando pelas canhadas da fraqueza humana, de quando em vez, quase sem querer, eu me solto por ser afora. Eita, putrilho chucro, renegado e caborteiro. Mas eu te garanto, meu Senhor, quero ser bom e direito. Ajuda-me, Virgem Maria, primeira prenda do céu. Socorre-me, São Pedro, capataz da estância gaúcha. Mas para fim de conversa, vou te dizer, meu Deus, mas somente para ti, que tua vontade leve a minha de cabresto para todo ou sempre e até a querência do céu. Amém.

0: 19h45.
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1: 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Estamos com 9 graus 6 décimos de temperatura, 93% é a umidade relativa do ar, 1.011 hectopascais é a pressão atmosférica. Informação da Central Meteorológica da Escola Carlos Miller. Boa noite. 8 horas mais 50.

Eu tive um amigo. Amigo. Amigo é bom a gente explicar, né? Porque à tarde, a amizade, em todos os cantos, cidade, já deu muito o que falar. Esse meu amigo que eu falo era o Surtão, um cachorro, que eu encontrei lá no morro, no meio de uns gravatá. Cachorro mestiço a lobo, perigoso, difícil de se criar. Mas esse era mansinho, era fiotinho, novinho, cachorrinho sem nome, estava morrendo de fome, que dava pena de olhar. Então eu peguei, levei ele lá para casa, tratei, cuidei e me pus a lhe acarinhar. Então virou um amigo, um parente, um irmão, um filho, sei lá. Nesse tempo eu já vivia num rancho pobre que eu tinha, só eu e mais meu filhinho de 1 ano e meio, 2 anos. Minha mulher, coitadinha, com o Joãozinho ainda pequeno, acabou adoecendo, foi definhando, murchando e sem ter nenhum recurso, acabou assim morrendo. Eu fiquei desesperado com a morte da minha mulher, eu quase perco a cabeça, mas juro por Deus, em pé. Por mais coisa que aconteça no mundo, eu sei que não há. Com qualquer dor ou paixão, ainda mais se sendo um pai que tiver nos seus cuidados um filhinho abençoado como eu tinha o meu João. Então naquele ranchinho era eu, o meu filhinho e agora esse cachorrinho que eu batizei de Surtão. O Surtão logo encorpou, o cachorro cresce depressa, né? Um bicho grande ficou. Mas mesmo sendo grandão, dava gosto a gente olhar. O meu menino e o cão brincando lá no quintal, lá no terreiro de casa. Era igual a duas crianças, dois meninos inocentes, brincando muito contente. Dois passarinhos sem asa. Era bonito de ver. Uma tarde, tarde ingrata, nem gosto de me lembrar. Eu garrei minha espingarda, que eu tenho modo de caçar, porque só assim é que se come um naco de carne por lá. Deixei os dois ali brincando e me afundei pela mata, mata fechada, feia, escura, em pé com o luar. Andei umas par de horas, me afundei pra mata fora e fui longe como que. A noite caiu depressa, mas eu, entretido a beça, nem cheguei a perceber. De repente, uma trovoada. Relâmpago riscando o céu, as nuvens negras formando, como se fosse um chapéu. Foi aí que, num assombro, num susto de... Ai, meu Deus! Disparou meu coração. Eu me lembrei de não ter deixado nenhum resto de comida para alimentar o Surtão. Desembestei feito um louco e as ideias pouco a pouco ia formando a desgraça. Na minha cabeça eu via meu filhinho estraçalhado pelo Surtão, esfumeado por essa fera de raça. Fui correndo, caindo pelos caminhos, pedindo a Deus um cadinho de força, modo eu chegar em tempo de lhe salvar. A tempestade mais forte trazia um cheiro de morte em vez de cheiro de mato. Parece que aquele ingrato do mundo ia se acabar. Ah, meu Deus, nosso Senhor. Cheguei no rancho e o que eu vi? Minhas pernas bambiou. Saiu de dentro de casa, abanando o rabo para mim, o Surtão, ensanguentado. E eu, mais que desesperado, já não pensei em mais nada, com a minha arma engateada, puxei sem dó e com raiva, e num estrondo que ela deu, o Surtão rodopiando caiu pertinho, sangrando, morrendo nos pés de eu. Eu estava cego de medo de tudo que eu imaginava. Eu estava meio alocado. Por isso eu fiz o que fiz. Nisso saiu do meu rancho meu filhinho,
são e sarvo inteirinho. E quando olhou lá para o chão, em vez de vir me abraçar, saiu numa disparada, chorando, chorando, e se abraçando com o surtão. Ficou ali um tempão. Depois me agarrou na mão e me levou até a porta lá do rancho. Aí nós dois entendemos tudo, tudo direitinho. Só para salvar meu fiinho daquele grande perigo, o surtão tinha matado em luta desesperada uma grande onça das pintadas. E eu matei meu amigo.

Olá, boa noite. A gente está chegando aí de novo para mais um programa da noite contigo, amigo ouvinte da 104. Boa música, alegria, informação, entretenimento a partir de agora no seu rádio, amigo ouvinte. 99877-6256, 996191014 são.

0: Olá, olá, olá, boa noite. A gente está chegando aí de novo para mais um programa da noite contigo, amigo ouvinte da 104. Boa música, alegria, informação, entretenimento a partir de agora no seu rádio, amigo ouvinte. 99877-6256, 99619-1014 são os telefones para te ligar, participar, pedir. A gente está aqui para te atender, amigo ouvinte da 104. Hoje é segunda-feira, 7 de setembro, é feriado, tá? Mas o que, que tem a ver isso, né? Um dia igual aos outros, né? A gente tá aí, né? A gente tá aí trabalhando e trabalhamos o dia inteirinho hoje, 8h17.
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2: Eu e nós tem o Jeromão.
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0: 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Nessa sexta-feira, então, a Ronda Crioula da Escola Augusto Schultz, ali no Pavilhão Betel. No sábado, nós temos lá no Ildonar Gelser o bailinho do Tio Velho, a partir das 8 da noite, com o Nova Sedução. No domingo, no Sandro Schmidt, tem LF e os Amigos, tá? LF e os Amigos, né, fazendo a festa no Sandro Schmidt, neste domingo, a partir das 19 horas. O pessoal tá convidado. Tudo bem, a gente tá chegando aí então, amigo ouvinte, com o nosso programa da noite, nosso programa. A gente chega de imediato aí pra previsão do tempo, e a previsão do tempo vem em nome do Volman, um amigo pra toda a vida. 99338-6844 é o telefone do Volman. Amanhã, um dia que deve de ter nevoeiro amanhecer, deve de ter cerração amanhã. Daí, com muito frio, tá? Com muito frio. A gente tá aí agora no momento, né? Agora no momento, vamos olhar aqui, né? Vamos buscar aqui. No momento a gente tá com 9,4 de temperatura, né? 9,4 de temperatura, mas deve baixar bastante ainda a temperatura. Amanhã, então, vamos a 20 graus de tarde, vamos a 20 graus na quarta-feira, mas quarta-feira, depois de amanhã, então, no caso, né, longe já não vai ser tão frio, né, entre 10 e 20 graus a temperatura na quarta-feira. Entre 13 e 20 graus na quinta, final do dia deve tentar instabilidade. Sexta-feira é um dia com instabilidade, né? Sexta-feira não tem escapatória, né? A meteorologia está colocando 10 milímetros de chuva para quinta e 60 milímetros de chuva para quarta, sexta. No climatempo está colocando na faixa de 30 milímetros de chuva. O IMET, gente, o IMET, que é aquela previsão que eu acredito mais, ela deve ficar aí na casa de 10 a 20 milímetros a chuva. Assim é que está se desenhando o tempo para sexta-feira, tá, gente? Vamos ter um pouco de chuva, não tem como fugir disso, tá? Não tem como fugir disso. Mas... então, não é tanta coisa assim, tá? Mas vamos ter um pouco de chuva, então, na sexta-feira. Entre quinta e sexta-feira. Sábado é tempo bom, domingo de tempo bom, depois na segunda-feira volta a ter chuva de novo, tá? Mas aí a primeira quinzena de setembro tá bem mais tranquila, tá bem mais tranquila, né? A gente tem aí, então, um pouco de instabilidade, né? Um pouco de instabilidade para sexta. Depois a gente vai ter chuva somente, assim, uma chuva que dá para considerar um pouco mais consistente a partir do dia 20, tá? A partir do dia 20 está entrando uma chuva mais consistente. 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Muito bem, está em andamento lá na Ilha do Retiro, Vitória e Grêmio 0-0. O jogo começou às 8 da noite. Vamos para as manchetes. Hoje não tem loteria, tá, gente? Hoje não tem loteria, né? Feriado. 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Lula aposta na soberania no 7 de setembro, enquanto Flávio Mira Moraes em ato na Paulista. Pesquisa Quest mostra intenção de votos à presidência após crise no STF. Homem morre após cair de paraglider no Vale dos Sinos. Vou indicar 5 ministros do STF, porque Moraes cairá, diz Flávio Bolsonaro. Manifestação em Porto Alegre pede fora Moraes e fora Lula. Ministro dos Transportes anuncia entrega de 20 quilômetros de duplicação do trecho sul da BR-116 até o final de outubro. Criança de 6 anos morre após ser atropelada por van em Santa Rosa. Suspeito de balear passageiro em assalto a ônibus é preso em Rio Grande. Estas as manchetes. Aqui ainda temos do Inter aqui, né? Torcida organizada do Inter protesta no Beira-Rio e pede renúncia de Alessandro Barcelos. Estas as manchetes do GZH, estamos indo para a Globo, em nome de Raquel Modas. Vitória e Grêmio fazem duelo direto contra o Z4. Convocados da lista da seleção, o que sabemos da pré-lista de Ancelotti? Pesquisa Quest, Lula lidera primeiro turno com 36% e Flávio com 29%. No segundo turno, eles estão rigorosamente empatados. Capitais registram atos com críticas ao STF e a Moraes. Trump propõe que Estado mude nome para Nova América. Flamengo libera Cebolinha, que avalia transferência. Chanceler reage à vitória regional da ultradireita alemã. Portugal vota medida que permite derrubar governo. Timão bate Cruzeiro e vai à semifinal do Brasileiro Feminino.

0: PM é preso por suspeita de participar da morte da esposa em São Paulo. Mãe revela a descoberta de síndrome rara da filha no Rio Grande do Sul. Não escutei o primeiro choro. Noiva que chorou ao vivo após calote de ateliê consegue vestido e se casa em São Paulo. Fórmula Indy. Piloto perde controle em curva perigosa, carro é lançado para fora da pista e se parte ao meio. Publicação do River com jogada de Almada provoca batalha nas redes com torcida do Flamengo. A rede de propaganda pró-Rússia que explora violência sexual e usa militares ucranianos como isca. Mulher estuprada e morta após homem a puxar para terreno baldio. Jogador do PSV causa lesão pulmonar em rival e revolta futebol holandês. Esposa de PM é encontrada morta com tiro na cabeça e arma do marido sob o corpo em Embu das Artes. Botafogo negocia a contratação de atacante de 20 anos do Estudiantes. Estas as manchetes da Globo. Estamos indo para gas.com, notícias da nossa região. Aqui na 104, retorno do feriadão de 7 de setembro, movimenta rodovias. Hoje, hora de meio-dia, já era um inferno a 287. Santa Cruz mantém circulação da dengue mesmo durante o inverno. Prefeitura quer criar linhas coletoras com ônibus menores em Santa Cruz. Veracruz realiza desfile da independência na rua Cláudio Manuel. Corpo de homem é encontrado no Rio Jacuí. Expo Inter registra 6 bilhões e 200 milhões de reais em negócios e anuncia data para 2027. Dois são presos por tráfico de drogas e maus tratos a animais em Venâncio Aires. Gaúchos do bem arrecadam mais de 145 mil reais no terceiro almoço beneficente em Venâncio Aires. Edson Fachin aguarda explicações de ministros para decidir sobre crise. Estas as manchetes de alguns dos principais sites de notícias aqui na 104 AFM Cerro Branco. 8 horas e 38 minutos, 8h38, os abraços aqui. Para quem aqui? Para a comadre Ivone. O Charles diz que está olhando o jogo, o Neca, o Dibirro Tuayara lá em Novo Cabrais, a Terezinha e o Neri. Quem mais? Quem mais aqui, né? A Vera e o Carlos, a Almerinda Lopes lá em São Leopoldo, um abraço. Fabiana Faller, linha Palmeira, Fernandinho, Vilmar, o Hernani Petterman. O Adilson Rodrigues de Moraes, né, o vocalista aí do grupo Som Legal, tá? Ele, pessoal que estava ontem na festa da São Pedro lá, né? José Ironi da Silva, aquele abraço, ele e a Leoni Pitol. O Dyson e a Eliane, o Valério Caspo, a Renita Beira, a Nelson, o Tonho e a Tonha. Quem mais aqui? O Raul Pavanato e a Dorli, o Romeu e a Ereni. A Eneida e o Joceli, a Marisa e o Elton, o Darcy e a Cirlei, né, ligados com a gente aí, né, ligados com a gente. O Vilmar também ligado com a gente, né. Quem mais aqui, né, quem mais aqui, vamos ver aqui, o Iraí Reben também ligado com a gente. O Hilário e a Nádia, Alessi, o Celso, Darcy Abeloni, o Elia Loni, a Marisa Batque Luiz, né? A Marisa Batque se achemos hoje no mercado. Um abraço, Marisa, né? E o Eloy. Então, Luiz, né? O Luiz. A Marisa e o Luiz, a Marizinha e o Zezinho, né? O Eloy aqui é o lá de Santa Cruz que nos acompanha sempre, né? A tia Reni, a Liese, o Clério e a Chane, a Marina, a Julieta e o João, a Mari e o Olívio, a Ari da Silva também, a Dona Naura, a Vonete e o Nilton, a Renata Matias, o Nestor e a Rosane, o Oldemar e a Maria, a Romilda e o Celimora, o Jair e a Adriana, o Edenir e a Lúcia, o Nels Carvalho e a Glória, o Flávio e a Iris, o Osmar e a Nair, o Mauro e a Gelcita, a Carla e o Arno, o Lorivaldo, o Albino Reban, o Flávio Born, a Valmira e o Jabuti, o Nildo e a Marli aí na linha alta, né? A Dinha tá ligada com a gente também, né? A Dinha tá ligada com a gente, a popular Laureci Mello, né? Que tal? Que tal? Abraço aí, obrigado aí pela companhia, né? Quem mais aqui, né? Foram o Ivo Beck e a Cleonice, o Jair Beck e a Jurema, o Arnildo e a Adriana, o Everaldo e a Loreta, o Alvarino e a esposa, o Írio e a Marlete, o Célio Beck também, o Eugênio Vargas e a Rosalina, o Lourenço Mila, o Zato Mila e família, o França Mila e família, o Henrique lá de Novo Cabrais, o Paulinho Volman da Palmeira, o Lorena e a Helenita da entrada do Travessão Schenfeld, o Adão e a Ivone, o Jari e a Roselena na entrada da Palmeira, o seu Arnaldo Heinrich e a Celinha aí no Travessão Schenfeld, tá? O Dila Bonelli e o Hélio, a dona Cerilda Haupt, também ligada com a gente, né? Quem manda um abraço aí é o Neto, né? É o Neto que trabalha aí no Sicredi, né? Dona Cerilda, aquele abraço. A Lorena Winter e o Chico ligados com a gente também, né? Ligadaços com a gente também, né? Vamos mandando aí pro Verno e a esposa também, né? O Iraí Reban, a Josiane Butski, né? Aliás, Bus, né? Bus, né? Aqui, deixa o Furão olhar aqui, o Ari Butski, né? O Ari Butski aí que tá ligado com a gente também, né? Pessoal aí nos acompanha. Também vamos mandando aqui, né? Vamos mandando aquele abraço também pro André e pra Valquíria, né? Vamos mandando um abraço pro Pia Beba lá na linha São Pedro, né? A vó Leondina, a dona Juraci Golk, né? Também ligada com a gente aí, né? No Alto Cerro Branco. Pessoal da Várzea dos Cabrais, aquele abraço. 8 horas e 43 minutos, por aí a gente vai, né? Por aí a gente vai mandando, né? Os abraços a toda a nossa audiência. 8 horas e 43 minutos e meio.
1: E chegando aquela valsa, vatou, nossa! Mais ou menos assim!

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1: 8:51, 8:51, aquele abraço para toda a nossa audiência aí, né? Vamos lá, vamos começar, vamos com a primeira solicitação aqui, né? Vamos ouvir o áudio do meu amigo, o Debirto, né? O Debirto aí diz ele que eles trabalharam hoje, né? Eu encontrei, passei por ele, né? Era o quê? 2 horas, 2 e pouquinho, aí o bicho velho já tava indo pra casa, já tinha resolvido os caos dele, né? Tá certo. Eu também voltei mais cedo hoje.
2: Não sabe quanto é.
3: Poxa, mas boa noite, não sei se você vai fazer feriado hoje, nós não fizemos, nós estávamos trabalhando hoje, trabalhando o dia inteiro, valeu. E trabalhar, por favor, de botar uma música bem bonita pra nós aqui, tá, mano? Já tô comando aí, pra aqueles pessoal de sempre aí, tá? Todos aqueles de sempre, aqueles aí, aqueles que fizeram feriado, aí não fizemos hoje, foi puxadinho hoje, mas é bom.
4: Fala, você tem o telefone!
3: Bom trabalho e uma boa noite, mano.
1: Vamos mandando um abraço aqui também para Almerinda Lopes, lá em São Leopoldo, nos acompanhando na live aí.